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1: Com prudência se faz um bom líder, pois no silêncio este está disposto a servir. 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

Windex também são aqueles ruins que param já na porta da asfalto.